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1: It's Hit Nation y Mariah Carey con Anderson .Paak. Play This Song de Vienne Marie, Chapel Run con Pink Pony Club e a Taylor Swift com Opa Lights. E aí, sintonizou sua rádio agora? Seja super bem-vindo. A gente tá aí na nossa segunda hora trazendo mais tracks pra você. E aqui, essa música aqui não tem como ficar parada, hein? Soulja Boys, Soda Pop.

0: Tá? Fechando mais um bloco do seu Hit Nation com Disco Lines e a Tinashe, No Broke Boys. Teve A.O.2 May com Boss, Maria the Scientist, Burning Blue e o Soulja Boys com Soda Pop. Fica por aí, última pausa, já já tem mais Hit Nation no seu rádio.
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5: 9:19.

acessando Hit Nation, batendo forte no seu rádio. Cheat Codes e o CeeLo Green com Go To Hell. Teve BTS com Swim, Bruno Mars, Risk It All. E abrindo o último bloco com Baby Master, Really Like You. Sintonizou seu rádio agora? A gente segue detonando as melhores tracks nos próximos minutos. Por aqui tem ela, Madison Beer, Bittersweet.

0: nossa edição, 120 minutos de muita música no seu rádio. Sober, com Homewrecker, teve Bad Bunny, DTMF, Hilary Duff, com Roommates, Alex Warren, com Fever Dream, e lá no começo do bloco, a Madison Beer. Valeu demais você que acompanhou a gente nesses 120 minutos de muita música no seu rádio. Boa semana pra você, e a gente se vê na próxima edição, right here, com mais Hit Nation no seu rádio.
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12: 9:50.

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0: 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Excelente fim de semana pra você que tá ligadinho junto com a gente. Mega Mix tá chegando, hein? Bom demais estar junto com vocês. Como é que passou a semana? Passou bem? Espero que sim, viu? Gratidão pela amizade, pela companhia. Esteja onde você estiver com o seu radinho ligado pra curtir aqui a nossa programação. Preparada com muito amor, muito carinho pra você curtir. E pra começar o Mega desse fim de semana, tem Guilherme Benuto e Luan Santana.
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0: projeto Bem Sertanejinho do Teló aqui no seu fim de semana. Ainda teve Jovem Dionísio, tô bem, BTS. E abrimos a edição do Mega deste final de semana ao som de Guilherme Benuto. A participação especial é do Luan Santana. Um bom final de semana pra você. Gratidão pela amizade, pela companhia. Esteja onde você estiver com o radinho ligado, curtindo aqui o Mega Mix. A melhor programação no melhor final de semana do seu rádio.
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2: 10 e 4.

vida, essa história é bem assim mesmo, hein? É, sucesso que você curte com a gente no nosso Mega Mix. Olha, o Xande Avião e a dupla Henrique e Juliano lançaram em outubro a inédita Não É o Lugar, É a Pessoa. A parceria que vinha sendo desejada pelos artistas há muito tempo. Ela só se concretizou aí agora, demorou muito tempo, né? Quando eles encontraram a música certa para marcar essa união histórica.

0: ainda teve o comandante Sean de Avião com os figuraças, os irmãos Henrique e Juliano, ainda cantou aqui pra gente nesta sequência Humberto e Ronaldo, e abrimos a sequência com a música Endereço, uma letra linda, na voz de João Bosco, Vinícius e Daniel. Um ótimo fim de semana pra você, gratidão pela amizade, pela companhia, pela sua escolha também.
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11: 10 e 19.

0: César, Léo Chaves cantou aqui pra gente com a participação especial do embaixador Gustavo Lima, Lagoon. E abrimos a sequência com Pedro Paulo e Alex, junto com a dupla Diego e Vitor Hugo. Bom demais poder passar essas duas horas junto com você nesse fim de semana, hein? Gratidão pela escolha, pela amizade e pela sua audiência também.
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9: 10:34.

0: tudo bem com você? Que bom estar contigo aqui nesse fim de semana, porque agora a gente vai curtir Se Eu Te Perdoar, a parceria da dupla Cleito e Romário com o Zé Felipe. Essa música, ela fala de algo que muita gente já viveu: perdoar alguém e depois se questionar se fez a escolha certa.
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0: Bruninha, Simone Mendes, Saudade Proibida, pra fechar nossa primeira hora juntos, aqui no seu Mega Mix, que também teve Vitor Clay, Sabina Carpenter e ainda o Cleito e Romário, junto com o Zé. Zé Felipe, já passou uma hora, hein? Passou que passou voando. Um bom fim de semana pra você que sintoniza a gente aí na sua casa, você que tá curtindo esse fim de semana, você que tá trabalhando também nesse fim de semana, na labuta também, pessoal da segurança pública, da área da saúde, enfim, você que trabalha aí ao som do nosso Mega, você que dá carona pra gente também, transitando aí Brasil afora, ligadinho aqui na rádio, aquele abraço especial pra você. Gratidão pela companhia, pela amizade e pela audiência.
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3: 10:47.

0: Renato e Cristiano, hein? Essa música é demais, é dos figuraças. Gente boa, né? Diego e Arnaldo e o Zé Neto e Cristiano. Ainda teve Felipe Ferrari com a participação do Diego e Arnaldo. O Fala Mansa, não vou mais chorar. Ainda teve o Panda e a gente abriu a segunda hora de hoje com os Bastiões, Israel e Rodolfo. Não, mas quase. Programação tá gostosa, hein? Que honra, que alegria poder saber que você escolheu aqui a nossa rádio pra te fazer companhia nesse fim de semana, hein? A gente que passa a semana toda contando os dias pra chegar o fim de semana, pra poder passar essas duas horas ao seu lado, curtindo as melhores músicas na sua rádio favorita.
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5: 11 e 1.

0: solo dele, hein? Também as coleguinhas, as irmãs Simone e Simária. Péricles cantou aqui pra gente e abrimos a sequência com o Fiduma e Jeca. Obrigado, moleque. Essa é top, hein, gente? A dupla Fiduma e Jeca realmente é demais, né? Pessoal do agro, o agronejo, a galera do chapéu que gostam deles, né? Eu também sou apaixonado pelas músicas e o estilo deles. Bom, daqui a pouquinho eu tô de volta. O nosso Mega volta já já com Leonardo.
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Quinta no seu Mega Mix, olha o Leonardo. Lançou em janeiro a regravação da música Amanhã. Esse sucesso lançado por ele lá em 2021, né? Essa música ela faz parte do seu novo projeto, Uma História Sem Fim, que celebra aí os seus 40 anos de carreira.

0: somente o nosso Mega Mix traz aqui pra você, hein? Sucesso bom demais. Jota Quest com o Tim Maia fazendo uma participação especial nessa canção aí. Acende farol, acende farol. É, combina com o fim de semana essa energia, hein? Don't. E também teve Leonardo cantando pra gente aqui no seu Mega Mix, o seu programa de fim de semana recheado com muita música legal pra você curtir, hein? Gratidão pela amizade, pela companhia e pela audiência. Já já, a música boa tá de volta aqui na sua rádio favorita.
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9: 11:27.

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0: fechar bem demais a edição do Mega deste fim de semana, ainda teve Ian com o Sorriso Maroto, Olivia Jean, também o Felipe Rodrigo Ignora. E assim a gente põe um ponto final em mais uma edição do Mega Mix. Meu muito obrigado pela companhia, pela amizade, você que passou essas duas horas aqui junto com a gente, que você tenha um excelente final de semana. Já tô aqui com saudade de você, viu? Mas no próximo fim de semana a gente volta a se falar por aqui. Um abraço e até a próxima.
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4: 11:59.

0: 6:46.
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0: 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Muito obrigado. 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
1: 2:17. 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
1: 2:30.
2: Eu não sei me expressar. Você já percebeu isso? Vamos lá.

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0: 4:28.
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0: 5:43. 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
3: 5:58.
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0: música? Então fique bem aí, porque já já voltamos com muito mais Alternativa. 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
2: 6:16.
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1: Bem, meus amigos, chegou um momento diferente no show do Teodoro e Sampaio. O grande desafio. Teodoro contra o Sampaio.
2: Mas se é desafio, você vai me ofender.
1: E se você me ofender também, o trem vai ficar é feio.
2: Então vamos combinar algumas coisas?
1: Vamos.
2: Você não pode ofender minha família.
1: E você não pode ofender a minha também.
2: Senão eu fico nervoso.
1: E eu fico de novo também nervoso.
2: É? Então quem é que vai começar?
1: Pode começar você.
2: Eu?
1: É.
2: Sem problema.
1: Mas cuidado.
2: Cuidado. Som na caixa então, Brasil.

0: Fica. Então fique bem aí, porque já já voltamos com muito mais Alternativa.
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2: 6:29.
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3: 6:43.
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1: 11:28.

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1: 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Meio-dia.

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3: Meio-dia e 58.

0: sertaneja pra você curtir aqui no Top 30anejo. Espero que estejam ótimos, que a semana de todos tenha sido maravilhosa. Porque a partir de agora, o melhor da música sertaneja de trás pra frente. Como assim? Calma que eu vou explicar. É o seguinte, nós fizemos aqui uma seleção muito especial pro seu final de semana das 30 melhores do sertanejo. E pra ficar bem legal, a gente vai tocar da 30ª para a primeira. E você fica naquela spec e fica pensando, será que essa merecia o 30º lugar? Será que essa merecia o 20º, 15º, 1º lugar? Não sei, você vai julgar aí, tá bom? Vamos começando desejando um super final de semana pra todos ligados em casa, no trabalho, nas estradas, com o Matheus e Cauã, Ilusão de Ótica, ocupando a 30ª posição do ranking.
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0: Essa foi a 27ª position. Bia Frazo, Imperfeita. Na 28ª posição, Elis Juste cantou Malabarismo. E na 29ª, Jorge Matheus cantou Sol nos Olhos. Belezinha? Pra você que tá na rua aí, tomando um sol, descansando de boa. Muito obrigado pela audiência. Voltamos já.
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1: Top Trintanejo tá de volta no seu final de semana com a 26ª de hoje. Hugo e Guilherme com Wesley Safadão Mentirosa.
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0: 23ª, hein? Murilo Huff, Deixa Eu. 24ª posição é do Fred, do Fabrício, O Poder Que Você Tem. E a 25ª posição, quem ocupa é o João Bosco e o Vinícius, Medida Protetiva, com o Gustavo Lima. Top demais no seu rádio, Top 30 Nejo, te deseja um super final de semana. Fiquem ligados aí que nós voltaremos em instantes.
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4: 1:25.

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1: E o seu Top 30 Nejo já tá de volta aqui. Na 22ª posição tem Henrique e Juliano, Última Saudade.
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0: Mendonça, Leão, ocupando a 21ª posição. E agora aquele super quadro, se você não conhece, prazer. O nome dele é Retronejo. O Retronejo vai fazer você relembrar agora o sucesso Ela Sabe Ser Sexy, que foi lançado em 2015 pela dupla Bruninho e Davi. A música traz o estilo animado dos cantores. Bora recordar.
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2: Vamos falar um pouco sobre mulher agora.

0: Zenete Cristiano, Barulho do Foguete, 20ª posição de hoje no nosso Top 30 Nejo, que volta já já.
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1: Oi, oi, oi, tô de volta no Top 30 Nejo com 19ª posição de hoje, Guilherme Benuto, 467.
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0: Sexta em turma, Zezé de Camargo cantou Cada Minuto. Na 17ª, Guilherme Santiago Pra Não Lembrar de Mim. E na 18ª posição, Fernando Sorocaba Já Vai Sabendo. Top demais o seu top 30 nejo. Bom final de semana, a gente volta Rapidex.
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3: 1:51.

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1: Tá no ar, tá de volta, voltando com tudo aqui o Top Trintanejo, agora ocupando a 15ª posição de hoje no nosso Top 30. Zé Felipe com Ana Castela, sua boca mente.
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0: foi a 12ª, Israel e Rodolfo, não, mas quase. Na 13ª, o Luan Santana cantou Dona, e na 14ª, Simone Mendes, Me Ama ou Me Larga. É uma escolha, é a verdade, ninguém é obrigado a ficar com ninguém, mas se você tem um compromisso com esta pessoa, com esta persona, você deve, né, é verdade, você deve, assim, sabe, né, tratar ela bem, realmente, estar no relacionamento, não pode ser assim mais ou menos, tem que ser de verdade, né? Voltamos já.
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0: Top 30 Nejo tá de volta com a 11ª de hoje na Ana Castela, né?

0: décima posição, trai a véia lembrança boa. E não é que chegou de novo aqui o nosso quadro Retronejo? E a gente vai relembrar agora o sucesso Mente Pra Mim, que é lançada em 2012 pelo Cristiano Araújo. Essa música faz parte do projeto Ao Vivo em Goiânia, que foi o segundo álbum ao vivo do cantor.
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0: Position, Paula Fernandes, Amar de novo. E você, tá legal? Tá curtindo? Fica com a gente que voltamos já.
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0: 2:17.

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1: Seu Top Trintanejo já tá de volta e olha lá, tá chegando. Qual será a primeira de hoje, hein? Agora na oitava posição tem Gustavo Lima, Assunto Que Dói.
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0: posição, Panda cantou Calcinha de Renda com Gustavo Lima. Na sexta tivemos o Bruninho e Marrone. O Bruno e o Marrone, ai que vontade. E na sétima posição, Marcos e Bilute, Sonho de Todo Casal. No nosso próximo e último bloco, você vai descobrir as top 4 de hoje, aqui do Top 30 Nejo.
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0: 2:29.

0: Segundinha, hein? Danilo e Davi não mexe nas minhas gavetas. Na terceirinha, Cleiton e Romário, se eu te perdoar com o Zé Felipe. E agora pra você que ficou ansioso, curioso, esperançoso. Na primeira posição tem Diego e Victor Hugo com o sucesso Beijei a Cura, que foi lançada em abril no projeto O Décimo. Essa música fala da transição da dor de um término para o encontro de um novo amor. Vamos ouvir?
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E com essa nós finalizamos a nossa edição desse fim de semana do seu programa Top 30 Nejo. Muitíssimo obrigado pela sua audiência. Fiquem com Deus, um forte abraço.

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4: 3 e 2.

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0: Três e 21.

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2: 3:38.

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4: 3:59.

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2: 4:28.

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2: É, meu parceiro Melex.
3: É, moleque.
2: Vou te contar uma história aí, moleque.
3: Deu ruim, Magal.
2: Azedou, hein, cara.

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1: 5 horas.

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1: 5:26.

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3: 5:58.

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6:15.

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1: 6:30.

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5: 8:27.

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